0: Long as I Can See the Light. Ouvimos Creedence. E com este clássico a gente fechou a primeira hora de hoje do Almoço Sem Fim. Temos mais 2 horas, então não saia daí. Combinado? Te espero. Fique ligado.
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0: Estamos apresentando o Amor Sem Fim de hoje.
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0: E abrindo a segunda hora agora, no Amor Sem Fim, chegando Aerosmith, Crazy.

0: Almost Paradise, ouvimos Annie Wilson and Mike Reynolds, e assim a gente fechou este bloco. Break é rapidinho, não sai daí, te espero sempre aqui, com muito amor em forma de música.
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0: Estamos apresentando Amor Sem Fim e por aqui vamos juntos.
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0: E agora tem Rick Astley, Cry for Help.

0: The Miracle of Love, ouvimos Eric Mix e assim a gente fechou esta sequência. Não saia daí que eu volto já já.
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0: Que bom ter você aqui comigo. E agora no Amor Sem Fim, chegando Atomic Kitten. Eternal Flame, Eterna Chama.

0: Dust in the Wind. Ouvimos Kansas. E já já eu volto, não saia daí.
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0: Que bom ter você comigo. Agora é chegando a linda Avril Lavigne. E ela canta pra gente Don't Tell Me, no Amor Sem Fim.

0: e Caso Love Me. Ouvimos a Celine Dion fechando aqui a nossa segunda hora de hoje. Eu vou ali rapidinho pra voltar já já. Segura.
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0: Estamos apresentando o Amor Sem Fim de hoje. Eu daqui, você daí, todo mundo junto e misturado, ligado na melhor. Com muito amor em forma de música.
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0: E agora, abrindo a nossa última hora do Amor Sem Fim, chegando Christopher Cross, Sailing.

0: Kingston Town. Ouvimos Hugh 40. E assim a gente fechou este bloco. Daqui a pouquinho tem mais. Segura aí.
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0: Você ligado comigo aqui no Amor Sem Fim.
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0: E agora, vamos curtir juntos Backstreet Boys, Quit Playing Game, pra você.

0: Magnum is a Fly with His Song. Eu gosto dessa. E assim a gente fechou mais uma super sequência. Daqui a pouquinho eu volto.
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0: Tô de volta por aqui com você e para você.
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0: E agora no Amor Sem Fim, chegando Jojo. Too Little, Too Lady.

0: Long Is the Night, ouvimos Air Supply e assim a gente fechou este bloco. Eu vou, mas eu volto, não saia daí.
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0: Bora lá com mais músicas. Eu não disse que o break era rapidinho? Já de volta por aqui. E agora tá chegando a Alicia Keys pra cantar pra gente. Girl on Fire.

0: Perhaps Love, essa música tem no meu coração. John Denver, matando saudades. Eu curti, voltei no tempo. Falando em voltar, eu vou ali pra voltar já já. Não desgruda, coração. Te espero sempre aqui com muito amor.
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0: Reta final do nosso programa, abrindo o último bloco, tá chegando por aqui, sucesso internacional na nossa programação musical. Vamos ouvir então John Secada, Just Another Day.

0: This Country. Ouvimos aqui Robin Zander colocando um ponto final no Amor Sem Fim de hoje. E eu vou para voltar amanhã, se Deus quiser e permitir. Te espero sempre aqui com muito amor em forma de música. Com as melhores sempre, as mais românticas e apaixonadas. Programação caprichada, certo? Então beijão. Encontro marcado, combinado? Fique ligado, vem aí mais um programa Líder de Audiência. E até mais. Bye, fui.
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Oi, oi, oi, tô chegando por aqui com o meu, com o seu, com o nosso Mandei Bem, desse fim de semana maravilhoso. Antes de mais nada, eu desejo pra você um fim de semana super especial. E tô por aqui pra te fazer companhia com a nossa programação musical, com sucesso. Porque o sucesso chega primeiro na nossa rádio, você sabe muito bem disso. E você também pode mandar na nave, fique à vontade, manda mensagem.

0: a minha, a sua, é a nossa rádio. Tá no ar mais uma edição do Manda e Bem. Vem comigo, aumenta o volume aí e vamos juntos a partir de agora, aqui na nossa rádio.
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2: Chega de papo, bora de música. A gente começa mandando um alô super especial pra Carla. Ela pediu assim: gostaria de ouvir o sucesso de Cleiton Romário, Opa, Cadê Eu? Ofereço pra você, Vanessa, pros amigos

0: da rádio, pra quem gostar da música. Tá bom, Carlinha? Beijos pra você também. Tá no ar o nosso Mandei Bem. Um ótimo fim de semana pra nós.
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0: Chorei no Uber. Tá aí Danilo e Davi e Mari Fernandes. E assim a gente fechou o bloco. Eu vou, mas eu volto. É rapidinho, segura aí.
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0: De volta por aqui com o sucesso Eu e Você nesse fim de semana maravilhoso.
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0: Quero mandar um alô super carinhoso pra Juliana. Ela disse: oi Vanessa, tô ligadinha em casa, curtindo seu programa. Gostaria de ouvir Ed Sheeran, qualquer uma, porque eu amo todas e ofereço pra você e pros amigos da rádio. Obrigada pelo carinho, Ju. Beijão pra você também. Vamos ouvir Ed Sheeran aqui no Mandei Bem. Ótimo fim de semana.

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0: Razões e emoções matando saudades. Tá aí NX Zero. E você não precisa ficar com saudades. Eu vou ali pra voltar já já, é rapidinho.
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6: Que delícia ter você comigo, que alegria ter a sua companhia. Um ótimo fim de semana.
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6: Quero mandar um alô para a Rejane. Ela disse assim: oi Vanessa, tô ligada no seu programa. Trabalhando em home office e curtindo, mandei bem. Gostaria de ouvir Simone Mendes. Alô, erro. Ofereço para alguém especial. Tá bom, então. Tá dado o recado. Beijão para você. Bom trabalho para nós.
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0: Hoje não, Israel e Rodolfo, fechando aqui mais uma super sequência da nossa programação. Eu vou ali pra voltar já já, coração, segura.
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0: De volta com mais sucessos pra você nesse fim de semana. Estamos apresentando Mandei Bem.
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0: 2 horas de programa, porque no fim de semana tem 1 hora a mais de sucessos. Fique comigo então, fique ligado, combinado? Bom, abrindo essa sequência, eu quero mandar um alô para a Daniele. Ela disse assim: oi, Vani, tô na sintonia, gostaria de ouvir Grupo Menos é Mais, Iludidão. Só pra curtir. Manda beijo pra mim? Claro que sim, Daniele.

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1: 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Todo casal passa por essa história aqui. Tenho certeza, viu? Não falha!

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1: Camisola e Fio, tá aí Diego e Vitor Hugo e a Laona Prado. Quem mandou neste bloco foi a Daniele. Valeu pela participação. E assim a gente fechou a nossa primeira hora, coração. Eu vou pra voltar já já. Porque temos mais uma horinha de programa. Fique comigo, então. Combinado, coração? Eu volto já.
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6: Estamos apresentando Mandei Bem nesse fim de semana maravilhoso. Eu e você juntos, sempre aqui com sucesso.
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6: Te desejo um fim de semana incrível. E tô por aqui sempre com as melhores. Quero mandar um alô agora para as meninas que estão ligadinhas comigo. A Michele, a Tatiane e também a Fabi. Elas mandaram mensagem, estão curtindo, Mandei Bem nesse fim de semana e pediram. Gostaria de ouvir Turma do Pagode, oferece pra gente, pesquisa no Google. Tá bom, beijo meninas. Um ótimo fim de semana pra nós.
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0: Man I Need. Ouvimos Olivia Dan. E assim a gente fechou o bloco. Daqui a pouquinho eu volto. Aguenta aí.
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6: Que bom ter você aqui comigo nesse fim de semana maravilhoso. Estamos apresentando Mandei Bem.
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6: E eu quero mandar um alô agora para o Mauro. Ele disse que gostaria de ouvir a música do Snoop Dogg, Bad Decision. Ofereço para quem gostar da música e para você, Vanessa. Obrigada pela participação. Aumenta o volume aí, então.
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0: vocês bem.
1: Quem sente saudade sou eu, Maiara e Maraíza, fechando esta sequência. Eu vou ali rapidinho pra voltar já já.
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1: Que bom ter você aqui. Estamos apresentando Mandei Bem nesse fim de semana maravilhoso.
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1: E agora, chegando especialmente para a Jussara, Atitude 67, Sonhos. Beijo pra você, Ju. Obrigada pelo carinho. Um ótimo fim de semana.
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0: Processo delicado, Hugo e Henrique e Ana Castela. Quem mandou nesta sequência foi a Jussara. Valeu pela participação, tudo de bom. Eu vou pra voltar já já, é rapidinho. Segura aí, te espero com a última sequência de hoje.
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0: Estamos apresentando Mandei Bem, eu e você nesse fim de semana maravilhoso.
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0: E agora o meu beijo vai especialmente para a Cíntia e pro Edson. Eles estão ligados aqui. Manda a música Maroon 5 pra mim, pro Edson, pra todos vocês da rádio Frostless. E ofereço também para você, Vanessa. Obrigada pelo carinho. Felicidades, então, casal. Aumenta o volume aí. Maroon 5, aqui no Mandei Bem.

E aí? Qual música vamos ouvir hoje?

0: Kim, ouvimos BTS, fechando aqui o Mandei Bem de hoje. E eu vou pra voltar agora, só na segunda, tá bom? Encontro marcado, combinado? Desejo pra você um fim de semana abençoado. Fique ligado, vem aí mais um programa líder de audiência. Até mais, bye, fui!
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4: Fim de semana chegando com tudo, gente. Tudo bem? Tudo certinho? A partir de agora, comigo, Pro Giacomini, temos duas horas do nosso Antena Mix. Já quero você participando, interagindo, pedindo a sua, lógico. Bora curtir o fim de...
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0: Chegando na sua programação preferida, sou Paz Jacomini pra te fazer companhia a partir de agora. Muita música da boa, novidades, o que já é sucesso, aquelas cerejinhas pra você matar saudade em mais uma edição do nosso Antena Beats. Show Mendes com Camila Cabello, I Know What You Did, pra gente começar muito bem.
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2: Leila Moreno com Vem Dançar. Seu sucesso tá aqui com certeza. Em instantes tem BDS pra você que pede de som.
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2: Eduardo já tá ligado com a gente no ritmo do fim de semana. Vídeo BTS tá chegando pra você, banda.
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2: Jason Derulo com Lifestyle. Segura que já tem muito mais aqui na Melhor.
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8: Ritmo do seu fim de semana. Fazendo fim de semana especialíssimo. E por aqui a gente mantém pra você trilha sonora. Bora que eu te mascavo com asas.
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2: Jota Quest. O que eu também não entendo é sucesso daqui com certeza já tem Jorge Mateus.
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2: É o ritmo do seu fim de semana. Para curtir muito mais sucesso, Jorge Mateus Dói.
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2: Maliazão com Dilema. Já finalizei a primeira hora, mas lembra que eu falei que fim de semana são 2 horas? Então estou chegando com muito mais por aqui.
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2: Para juntinhos, trazendo muito mais sucessos para você. Bora curtir mais um Dragon's Come Sorry.
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3: 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Luis Fons com Date La Vuelta. Justin Timberlake também é sucessão. Que instante tem muito mais para você.
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8: Bora que bora, por aqui a música não para. Já mandando um oi para o Marcelo, tá ligado com a gente. Diana também. Alô, Sidney, que pediu esse som. Justin Timberlake, Take Back the Night. E, aliás, o Sidney que tá oferecendo para a esposa dele, a Ingrid, que hoje está comemorando mais um ano de vida.
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1: 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Grupo Menos é Mais, Iludidão, oh, sucesso dos bons, é.
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1: 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Ritmo do seu fim de, com certeza, durante a semana a gente se faz companhia o fim de semana também. E agora a gente curte do Dua Lipa com da Baby, com Levi Daily.
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1: 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Coldplay com BTS, My Universe. Obrigado pelo carinho, audiência. E segunda-feira tô de volta com mais do nosso Antena Mix.
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4: Bora, gente, e aí, tudo bem? Chegando com mais uma edição do nosso Laço do Peão especial desse final de semana maravilhoso, desejando pra você que esse seja o melhor final de semana da sua vida, e a partir de agora você sabe que tem muita música boa pra deixar você muito mais feliz, muito mais alto astral. Então aumenta o volume e avisa todo mundo que o Laço do Peão chegou.

0: Alô, que coisa boa ter sua companhia aqui junto com a gente na melhor sintonia, na mais ouvida. Aliás, a nossa audiência cresce cada dia mais, o pessoal tá ligando lá o radinho, tá sintonizando. Que coisa boa, viu? E aí, preparados? Então simbora, porque está entrando no ar mais uma edição do nosso...
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2: A primeirona, Israel e Rodolfo, é o Trident de Menta.

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3: 50 minha, Jorge Henrique Rodrigo com Murilo Rupi, sucesso bom demais a conta. Teve ainda ela com Yasmin Santos, saudade nível hard. Teve também a Mari Fernandes, Cleiton e Romário, calma que tem jeito. E a primeirona de hoje é o Trident de Menta com Israel e Rodolfo, começando com tudo o nosso Laço do Peão desse final de semana maravilhoso. Aquela pausa bem rápida e a gente volta já já com muito mais.
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3: Bora, turma, já estamos de volta, desejando um ótimo e abençoado final de semana pra você que tá sempre na audiência junto com a gente.
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3: João Neto e Frederico com Michele Andrade, ouvindo.

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2: Gotas de amor, corpo e alma. Teve ainda Daqui Pra Sempre com a Manu Batidão e a Simone Mendes. Teve Amo Noite e Dia com Jorge Matheus. E ainda Joneta e o Frederico e Michele Andrade. Ô vida! Seguinte, nosso WhatsApp tá aqui, ó, à sua inteira disposição. Bora participar, manda pra cá a sua mensagem. Manda pra cá o seu alôzão, que eu quero mandar aquele abraço bem especial pra você nesse final de semana. Combinado? Intervalo e eu volto já!
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5: Bora, turma, já de volta por aqui, desejando para você mais uma vez um ótimo final de semana, inclusive para você que tá trabalhando, que seja um final de semana produtivo por aí, viu?
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5: Diluindo saudade ou sofrência, Diego Victor Hugo.

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2: Tem Quem Me Ama, Bruna Viola, bom demais. Teve Ainda Terminou com Calma com Lauana Prado e João Marcos e Vinícius. Teve Eu Te Seguro com Panda. E ainda Diego Victor Hugo com Diluindo Saudade. Modão bom demais. A conta pra gente curtir nesse final de semana. Deixa eu mandar um alô especial aqui pra Suelen, que tá lá ouvindo a gente. Alô, Suelen, beijo pra você. Obrigado pela audiência. Meu amigo Leandro. Ô, Leandrão, valeu pela audiência também. Abraço pra você. Um ótimo final de semana. Enfim, pra toda essa galera que tá participando com a gente. Daqui a pouquinho tem mais abraço, viu? Aguenta aí que eu volto já.
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2: Simbora, meus amigos e amigas, de volta por aqui. Hashtag tô ligadão com o Chicão no Laço do Peão desse fim de semana.
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2: É na marra ou na garrafa? Júnior e César.

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2: Zezé, de Camargo e Luciano, pior é te perder, que modão bom, né, gente? Falou por aqui ainda, Fiorella com Faz um Favorzão, teve o Gatilho com Matheus e Cauã, e ainda Na Marra ou Na Garrafa com Júnior e César cantando por aqui, encerrando a nossa primeiríssima hora de muita música boa, mas depois do intervalo, eu tô de volta, claro, com muito mais pra você.
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3: Bora, turma, de volta. Cadê a Bruna? Ô, Bruna, tudo bem? Beijo no seu coração. Obrigado pelo carinho, pela audiência. Bom fim de semana pra você também.
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3: Eu me enrosquei de novo, Henrique e Juliano.

0: irmãos. Que delícia, que delícia.
1: Que honra nossa.
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4: Bruno e Tener dizer não. Teve também Maiara e Maraíza com a Ponta Solta, teve Cleito e Romário, Zé Felipe, Se Eu Te Perdoar, e ainda Eu Me Enrosquei de Novo com Henrique e Juliano cantando pra gente no nosso final de semana, que tá, ó, incrível, aquela animação que você gosta e eu também gosto, é junto e misturado, curtindo muita música boa, isso é bom demais, né? Intervalo bem rapidão, já já tem mais Laço do Peão.
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6: Alô Pião, de volta por aqui no seu final de semana. Bora que tá chegando mais sucesso pra você.
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6: Paulo e Natan com Jorge Matheus, não Jorge Coração.
9: Paulo e Natan.

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2: Eita, rochazinho gostoso, rapaz. Manda um sinal aí pra eu saber como é que você tá. Saber se você tá bem. Tô preocupado com você, hein? Sejamos esticar.

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1: Da água pra nada, Felipe Ferrari trai a véia. Sucesso. Teve também o Jonas Esticado com Mande um Sinal. Teve Marília Mendonça, Todo Mundo Vai Sofrer e ainda Não Coração com Paulo e Natan e Jorge Matheus cantando pra gente no nosso final de semana. Mais um super intervalo bem rapidão e eu volto já já com mais Laço do Peão.
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1: É o nosso final de semana maravilhoso. Que bom ter sua audiência, sua companhia junto com a gente aqui, ó, na rádio que mais cresce em audiência em todo lugar.
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1: Duda Bertelli cantando pra gente Procura-se.

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2: Agarrada em mim, Bruno e Marrone. Teve ainda o som de César Melotti e Fabiano com a Ana Castela, Eu Sem Você, teve Corpo e Alma e Marcos e Belucci, Data Especial, e ainda Procura-se com Duda Bertelli cantando por aqui. Bora de reta final, último intervalo e a gente volta já já.
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2: Simbora então, turma, reta final do nosso Laço do Peão desse final de semana maravilhoso.
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2: Luan Pereira e Laona Prado, Lençol de Seda.

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2: Eu não nego, vamos Hugo e Vitor com Israel e Rodolfo. Teve também um som de Zé Neto e Cristiano, um mês e pouco. Teve Fumo da Noite com Danilo e Davi ainda. Luan Pereira e Lauana Prado, Lençol de Seda. Encerrando com Chave de Ouro, mais uma edição do nosso Laço do Peão. Muito obrigado aí pela audiência, pela companhia. Fiquem todos com Deus, é com ele que eu estou indo. Tchau, gente, bom fim de semana, fui!
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17: Oi, muito bom dia minha amiga dona de casa, bom dia chefe de família, bom dia rapaz, bom dia princesa. Estamos chegando aqui pela Bragança FM nesta manhã gostosa de domingo. Hoje é dia 21, viu? 21 do mês de julho aí, do mês de junho, né? De 2026, né? O Roberto Moreira tá meio rouquinho hoje, né? É normal, né? Mudança de tempo acontece isso, mas nós estamos por aqui para levar até você aí mais mais um programa gostoso aqui nessa manhã gostosa de domingo, tá bom? A direção geral de rádio foi de Maria de Limos, comandos técnicos e apresentação fica por minha conta, Roberto Moreira. Até às 12 horas eu vou ficando por aqui, na mais ouvida da região.
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17: É a mais ouvida da região e abrindo nossa programação hoje é a Icanga do Tempo com Lourenço e Lorival. São 9 horas mais 4 minutinhos. Bom dia, Bragança. Bom dia, Brasil. Música.

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1: Agora vamos lá de botão. Gente, presta atenção.

0: Tá aí, então, música bonita nas ondas do rádio, Maria, Maiara e Maraísa com a Marília Mendonça. É música bonita, né? É Coração Bandido, né? E antes você ouviu os dois mineiros cantando aí O Menino da Foto e abrindo aí a nossa programação, Lourenço e Lorival, Canga do Tempo, né? Hoje com a garganta um pouquinho atrapalhada, mas nós vamos indo por aqui, né? 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
0: É o nosso Trinca de Sucessos trazendo de volta para você a mais pedida da semana passada. Lourenço e Lorival, Canga do Tempo, esta é a 1.

4034-0442, 4034-0442 é o nosso telefone prontinho para atender você, né? Tem também o 4034-1467, 4034-1467 é o WhatsApp aqui da Bragança FM. Tem também ali o Facebook do Roberto Moreira, você deixa o seu recadinho lá no Facebook do Roberto Moreira e a gente atende você com todo carinho, tá bom? Deixa também ali o seu endereço, o lugar de onde você está falando, tá bom? E tem também o zap exclusivo aqui do Roberto Moreira, o 011-99796-2223, 011-99796-2223, música de número 1, Lourenço e Lorival, Canga do Tempo, a 2 é essa daqui, Nalva Aguiar, Dia de Formatura, esta é a 2.

4034-0442, 4034-0442, nosso telefone para atender você. Tem também o Facebook lá do Roberto Moreira, é só deixar seu recadinho lá através do Facebook. Tem também o WhatsApp exclusivo do Roberto Moreira, 011-99796-2223, deixa o seu recadinho, deixa a sua mensagem, coloca o bairro, o lugar onde você está falando, viu? Música de número 1, Lourenço e Lorival, Canga do Tempo. Música de número 2, Nalva Guiar, Dia de Formatura. E a 3 é essa daqui, Craveiro e o Cravinho, cantando nas ondas do rádio, Cadeira de Balanço. Esta é a 3.

Tá aí, então, essas três músicas de hoje para você ligar para cá, participar comigo, 4034-0442, 4034-0442 é o nosso telefone, tem também o Facebook do Roberto Moreira, é só deixar seu recadinho lá através do Facebook, tem o zap exclusivo aqui do Roberto Moreira, 011-99796-2223, 011-99796-2223, e então, qual é a sua preferida? Você prefere aí o Lourenço e Lorival cantando Canga do Tempo?

sala. 4034-0442, 4034-0442 é o nosso telefone para você participar, deixar seu recadinho, escolher a sua preferida. Tem também aí o WhatsApp do Roberto Moreira, é o 011-99796-2223, 011-99796-2223. Tem também aí o Facebook lá do Roberto Moreira, né? Deixa o seu recadinho também lá no Facebook do Roberto Moreira também, é muito fácil, né? Deixe aí o bairro que você está falando, né? A cidade, você que está em outra cidade, para que a gente possa mandar aquele abraço gostoso aí para você, tá bom? São 9 horas mais 23 minutinhos, 9h23, vamos à previsão do tempo para hoje, domingo, dia 21, aí do mês de junho de 2023, sol o dia todo, viu? Com muitas nuvens de manhã, à noite forma até um nevoeiro, né? A lua é crescente, o sol apareceu às 6 horas e 45 minutinhos, vai se pôr às 17 horas e 29 minutos, a umidade relativa do ar está aí próximo de 100%, o vento pode chegar até a 7 km por hora, tem possibilidade de garoa fina durante o dia, isso tem sim, viu? A temperatura hoje, a mínima 12, a máxima 21, não vai ser muito quente hoje não, né? Agora aqui na Coronel Osório, temperatura gelada, 16 graus aqui nos estúdios da Bragança FM. São 9 horas mais 24 minutinhos, 9h24. Deixa eu mandar essa próxima música lá pro meu amigo Jurandir Gonçalves, lá no bairro da Usina, curtindo a gente. Nosso muito obrigado aí pelo carinho da audiência. Quem tá curtindo a gente também, lá no bairro do Campo Novo, é o Maurício Nogueira. Alô, Maurício, um abração, muito obrigado aí pelo carinho da audiência, viu? O Anderson Godoy também tá lá no Campo Novo, curtindo a gente também. Música bonita, trio Parada Dura, canta nas ondas do rádio. Cerca de Espinhos, são 9 horas mais 24 minutinhos. Bom dia!

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Aí, Valéria Barros com a participação dela, Fátima Leão, Em Cima de Outro, música bonita. São 9:35, 9:35, né? E, lógico, a Copa do Mundo vem aí trazendo grandes jogos, né? Você que está acompanhando aí a Copa do Mundo, grandes jogos têm acontecido, né? Lógico que a gente não vai passar aqui toda a rodada da Copa do Mundo, porque fica difícil, né? É longa, né? Mas ontem, por exemplo, a Turquia perdeu para o Paraguai aí pelo placar de 1-0. O Paraguai, que tinha perdido na abertura, que venceu a Turquia ontem por 1-0. A Alemanha venceu por 2-1 a Costa do Marfim e quase perdeu, viu? A Costa do Marfim deu um aperto na Alemanha danado, né? O Equador empatou com o Curaçao aí pelo placar de 0-0. Resultado também surpreendente. Deixa eu ver quem mais por aqui jogou ontem. A Holanda venceu a Suécia por 5-1. A Tunísia perdeu para o Japão nessa madrugada, né? Aí pelo placar de 4-0. Jogo que aconteceu ontem. Hoje, às 16 horas, acontece Bélgica e Irã. E também às 22 horas, Nova Zelândia e Egito jogam hoje, né? Deixa eu ver se tem mais jogos hoje. Tem sim, viu? A Espanha e a Arábia Saudita jogam às 13 horas hoje. O Uruguai, às 19 horas, enfrenta a equipe do Cabo Verde. Então, essas partidas aí da Copa do Mundo para você participar, para você acompanhar hoje, né? Copa do Mundo que está tendo aí muitos gols, né? Muitos gols, né? Tem aí grandes jogos. Para quem achava que os times pequenos ia ser saco de pancada, tá difícil, né? Time pequeno tá dando trabalho danado aí, né? Seleção considerada aí pequena, né? Mas time pequeno hoje não existe mais, né? Hoje não existe mais time pequeno, né? Hoje todo mundo é grande no futebol, né? Todo mundo é grande no futebol hoje. Agora são 9:37, 9:37. Deixa eu mandar um abraço todo especial lá pro meu amigo Chico Garisto, tá curtindo a gente, sabe onde? Lá no bairro do Toró, curtindo aí a Bragança FM, curtindo aí o programa Roberto Moreira. Chico, avisa todo mundo por aí, viu, Chico, que o Roberto tá aqui nas manhãs de domingo, apesar que o Toró, né, o Toró ali é uma sintonia só, né, só a Bragança FM que fica sintonizado nas manhãs de domingo ali no bairro do Toró, ali curtindo a gente todas as semanas, né? Muito obrigado aí, o carinho da audiência aí, o povo lá do Toró, né? Quem também ouve muito a gente, sabe onde é? Lá no Jardim Iguatemi, viu? Lá no Jardim Iguatemi tem a Célia, tem toda a família lá curtindo a gente também. Nosso muito obrigado, viu? Lá no Jardim Iguatemi todo mundo ouve a Bragança FM, programa Roberto Moreira por aqui também, né? Então o Chico Garisto pediu a música Filho Pobre aí com o Mococa e o Moraci. Vou tocar na sequência aí pra você, viu, Chico? Mandando um abraço, oferecendo aí pra todos os ouvintes e pra todos da rádio. Quem também está participando com a gente nesta manhã é o Keio Corintiano, está lá no bairro do Cruzeiro ouvindo a gente, né? Obrigado, viu, Keio, pelo carinho da audiência. Ele que está oferecendo aí para o Chula e também para o Luiz Bassi, lá da cidade de Atibaia, curtindo a gente. Nosso muito obrigado aí pelo carinho da audiência. Ele pediu a música Porta do Mundo aí com o... Com os principais, né? Com Pião Carreiro e Zé Paulo. Eu vou tocar na sequência pra você, tá bom? São 9:39, 9:39, Mococa e Moraci cantam nas ondas do rádio. Filho Pobre.

0: Diego e Vitor Hugo nas ondas do rádio. Música bonita, né? É, música bonita, é. Como que é? É entregador de flor, né? Que beleza, né? Tem horas que a garganta some um pouquinho, né? Mas ela tá voltando, tá aparecendo, né? Tem hora que tá quentinha, tá gostoso. Tem hora que some um pouquinho, né? Normal, né? Normal. Nesse tempo frio, né? Você que aí tem... Você que tem pessoa idosa na casa, principalmente, né? Procurar tomar a vacina, viu? Pra evitar a gripe. O Roberto Moreira não pegou gripe, não, né? Não pegou gripe, tomou vacina, tudo normal, só que a garganta não aguentou, né? O Roberto Moreira fala demais, né? Aí a garganta não aguenta, não, né? São 9:48, 9:48. 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
0: Sua Majestade a Viola trazendo para você hoje música bonita chegando nas ondas do rádio. Vai lá pro meu amigo Ditinho da Viola, lá na cidade de Piracaia, curtindo a gente. Vai também lá para o Brás, lá em Bom Jesus dos Perdões, curtindo aí a gente também. Vai também lá para o Chico Garisto, lá no Toró, também curtindo a gente. Para o Benedito Sul Mineiro, lá na Santa Luzia, também radinho ligado, curtindo a gente. Vai para o Kleber, lá na Vila Malva. Alô, Kleber, toda a família lá, Toninha, todo mundo lá, radinho ligado, também curtindo a gente. O Momento da Viola, especialmente também para lá. Vai também para Rosa Moraes, lá no Jardim São José, também curtindo a gente. Carreiro e Carreirinho canta nas ondas do rádio. Catimbau.

0: Neide Laura nas ondas do rádio, a força do amor, né? Música bonita. Vai lá também para o Osvaldo, lá de Várzea Paulista, curtindo a gente. Obrigado aí pelo carinho da audiência, né? Obrigado a você que está aí participando com a gente. 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

Tá aí a Thaíde Alexandre nas ondas do rádio, música bonita, Vida de Caboclo, né? 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
1: Vem comigo, você fez aí a sua fezinha na Mega Sena, fez? Então, presta atenção, o sorteio aconteceu ontem, do concurso 3021, sorteio ontem com a seguinte numeração, anota aí, ó, 16, 19, 22, 24, 46 e 58, 16, 19, 22, 24, 46 e 58. Foram esses os números sorteados aí da Mega Sena, né? Uma aposta acertou aí as 6 dezenas, viu? Apenas uma aposta ganhadora. R$39.427.096 vai levar aí quem acertou as 6 dezenas, né? 65 apostas acertaram aí. Acertaram 5 dezenas, né? E cada uma está levando para casa o total de R$30.910.000, né? Aliás, R$30.910.000, né? Ô, Roberto, tá louco, né? É R$30.910, né? Para quem acertou 5 dezenas, né? E para quem acertou 4 dezenas, quase 4 mil pessoas, ao total de 3.942 pessoas, acertaram aí 840. Vão receber aí R$840, né? R$840 aí para quem acertou aí as 4 dezenas aí da Mega Sena, 30.900.

210 para quem acertou 5, R$ 39.427.096 para quem acertou aí as 6 dezenas, né? E o prêmio agora acumulado para o próximo sorteio, R$ 3.500.000, né? R$ 3.500.000. Agora são 9:11, 9:11. Vamos colocar um pouco de música aqui na nossa conversa, né? Que o Roberto hoje não tá podendo conversar muito, né? mas a gente tá mandando abraço para todo mundo por aqui, né? Com a graça de Deus. Quem tá curtindo a gente lá na Estiva do Agudo é o Rogério Cardoso. Obrigado pelo carinho da audiência, viu? Para ele vai a próxima seleção musical. Também aí a Vera Bueno está curtindo a gente lá no bairro do Cruzeiro, está oferecendo para todos os familiares, para todos os ouvintes e para todos da rádio. Ela pediu Separação aí com o Eduardo Costa e o Leonardo. Na sequência a gente toca para você, viu, Vera? Quem está também curtindo a gente lá na Vila Malva é o Kleber. Alô, Kleber, um abraço, viu? Oferecendo também para todos os familiares, para todos os ouvintes e para todos da rádio. Ele pediu a música com Gino e Geno, Agita Aí. Então você que está curtindo a gente aí do outro lado, agita aí, porque o Gino e Geno vem chegando nas ondas do rádio.

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Tá aí César e Paulinho nas ondas do rádio, eu e meu pai. Agora são 10 horas e 39 minutinhos, 10h39. É o programa Roberto Moreira aqui nas manhãs de domingo para você e também nas tardes, viu? Começando aí a partir das 16 horas, vai até as 19 horas também o programa Roberto Moreira, né? Você que quer anunciar aqui no nosso programa é muito fácil, viu? É só acessar, é só mandar sua mensagem para 011 99796-2223, 011 99796-2223, viu? Mande a sua mensagem e nós teremos aí muito prazer em atender você, passamos para você os valores e você vai ver que é muito fácil anunciar aqui com a gente, tá certo? São 10 horas e 40 minutinhos, 10 e 40. Hoje está acontecendo as eleições suplementares lá na cidade de Tuiutim, né? 3 candidatos disputam aí para saber quem vai ser o prefeito de Tuiutim nesse mandato tampão, até completar aí os últimos 2 anos e pouco aí de mandato que está faltando, né? O Careca, né, o irmão do Nandi, que é hoje o prefeito interino, que é o vice, aliás, que é o presidente da Câmara lá, que está, né, interino, né, que está disputando. O Pedrinho também, o Pedrinho que foi prefeito nos últimos um ano e pouco aí da legislatura passada, né, também está disputando. E a Milena, filha do Amarildo Lima, que foi prefeito também por algum tempo aí em Tuiuti. Então, aí 3 nomes concorrendo aí para saber quem vai comandar Tuiuti nos próximos 2 anos e pouquinho aí, né? Então, você que mora em Tuiuti, hoje é dia de votação, viu? Dia de votar, escolha o seu candidato e vá às urnas para que Tuiuti tenha pelo menos segurança jurídica, né? Precisamos ter um prefeito eleito para que tenhamos segurança jurídica aí para que muitas coisas possam acontecer, né? Já que o prefeito interino não pode tudo, né? Então é aquela história, né? Precisa de um prefeito eleito em Tuiuti, né? Tá bom? São 10 horas e 41 minutinhos. 10h41, deixa eu mandar um abraço aqui. Minha amiga Maria Antônia Domingues está lá na Santa Libânia curtindo a gente. Ela pediu a música aí com o Lourenço Lorival, Como Eu Chorei. Daqui a pouquinho a gente toca para você, viu? Fica aí na sintonia que a gente vai tocar aí para você daqui a pouco, viu? Lá em Bom Jesus dos Perdões, o meu amigo Braz, né? Alô, Braz, obrigado aí pelo carinho da audiência. Ele pediu uma música aqui. Ô, Braz, eu não encontrei essa música, cara. Eu vou tocar para você aí com o Cacique e o Pajé, tá bom? É Pescador Caprichoso, tá no lugar dessa música que você pediu aqui. Infelizmente nós não achamos aqui, tá bom? Mas a gente vai preparar e vai trazer uma próxima oportunidade aqui pra você, tá certo? Vai também lá para Silvana Santos curtindo a gente. Obrigado aí pelo carinho da audiência. Deixa eu ver quem mais tá por aqui, deixa eu ver. Minha amiga Adriana Bueno tá curtindo a gente lá na Enedina Cortez, né? Ela tá oferecendo também a música Como Eu Chorei com Lourenço Lorival aí para a mamãe Maria Aparecida Bueno, para a irmã Vera Lúcia Bueno, para todos os ouvintes e para todos da rádio também. Nosso muito obrigado aí pelo carinho da audiência, né? Deixa eu ver quem mais está por aqui. Deixa eu ver, a Vilma Camargo está lá no Passa 3 também. Vai para ela também essa seleção musical. Lourenço e Lorival canta nas ondas do rádio Como Eu Chorei. São 10 horas mais 43 minutinhos. Bom dia.

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Ave Maria, cheia de graça, o Senhor é convosco. Bendita sois vós entre as mulheres, bendito é o fruto do vosso ventre, Jesus. Santa Maria, Mãe de Deus, rogai por nós, pecadores, agora e na hora de nós.

Queridos irmãos, queridas irmãs, em Cristo Jesus estamos com nosso momento de fé, nosso momento de oração. Como fazemos todas as semanas, colocamos as pessoas que estão interagindo com a gente. No bairro do Passa Três, o Célio e todos os seus familiares. Também no bairro do Passa Três, em Tuiuti, José Bueno, Marlene e toda a família. No loteamento Caminhos de Tuiuti, João Carlos Godói e toda a família Godói. No bairro dos Godóis, em Tuiuti, família Frazão, família Lima e família Mourão. No Parque das Estâncias, em Morungaba, Dona Gonçalina, seu Nelson e todos seus familiares. No Lava Pés, José Carlos, a Gislene e toda a família. No Passa Três, em Tuiuti, Dona Orlanda, seu Lázaro e todos seus familiares. Na cidade de Morungaba, Valdir Perini e toda a família. Na cidade de Itatiba,

bairro do Passarinho em Monongaba, o seu Maciel, a dona Neuza e todos os seus familiares, no bairro do Arraial em Tuiuti, Amarildo Lima e toda a família, na cidade de Monongaba, Marli Godói e todos os seus familiares, no Arraial em Tuiuti, Almir de Lima e todos os seus familiares, também no Arraial em Tuiuti, Alziro Martins, dona Lourdes e toda a família, na cidade de Piracaia, seu Nardina, dona Cida e todos os seus familiares, na cidade de Monongaba, Francisco Martins e toda a família, no bairro do Passa Três em Tuiuti, Conceição e todos os seus familiares, na bairro do Atibaianos, a família Latanzi, também no bairro do Atibaianos, a família Pimentel, Cleusa de Moraes Rodrigues Alves e todos os seus familiares, na cidade de São Paulo, Clarice Nogueira e toda a família, no bairro do Passa Três em Tuiuti, Dirce Moreira e todos os seus familiares, Antônio Tadeu de Souza e toda a família, na cidade de Piracaia, de Tinho da Viola e todos os seus familiares, no Rio Abaixo, Joel Martins e toda a família, na região central aqui de Bragança, seu José de Lima, dona Mari e todos os seus familiares, João Carlos Carvalho e toda a família, Rodrigues Júnior e família, no Parque dos Estados, Luana Torricelli e todos os seus familiares, Márcio Rossini e toda a família, Derli Medeiros e família, Júlia Pales e todos os seus familiares, Matheus Cleiton e toda a família, na Vila Bianca, a Márcia e todos os seus familiares, Ted Fagundes e todos os seus familiares, Fátima Oliveira e o marido Paulo e toda a família, Cláudio Moreno e família, João José Domingues e família, no Jardim São José, Rosa Moraes e toda a família, no bairro dos Machados, Ricardo e Anália e todos os seus familiares, no Parque dos Estados, Antônio Dias e toda a família, Celso Ricardo e todos os seus familiares, no Jornal Mais Bragança, Valdo Araújo e toda a família, Adriano Valentim e família, Sérgio Silva e família, Matheus Pereira.

seus familiares, Márcia, Luísa, Jardim Paulista, Trinidade, Valdir e Ivanilde, toda a família, no Jardim São Miguel, Libeni José de Souza e todos seus familiares, também no Jardim

junto dele. Não tenha medo, se escore nele como se fosse uma muleta, porque, sim, Jesus Cristo é a melhor muleta que podemos ter. Por isso, nesse instante, eu convido você a elevar seu pensamento e a orar comigo. Senhor Jesus Cristo, visita cada irmão e cada lar. Caminha, Senhor, pelos quatro cantos desta casa e em cada canto, Senhor, derrama um pouco da Tua paz, do Teu amor, da Tua compreensão. Senhor, derrama sobre cada irmão nesse instante a Sua bênção. Derrama sobre os objetos colocados, copo com água, carteira de trabalho, chaves da casa, do carro, documentos pessoais, peças de roupa, a Sua bênção, Senhor, para que cada irmão e cada irmã que utilize esses objetos receba a Tua graça abundantemente. Coloca, Senhor, no Teu colo todos os nossos irmãos e irmãs que estão com problemas nesta manhã. Todos os nossos irmãos e irmãs que dedicam a sua vida em função das outras pessoas. Os médicos, os enfermeiros, os atendentes hospitalares, os socorristas das estradas, os policiais militares, os bombeiros, Senhor. Coloca no teu colo. Cobre, Senhor, com teu manto sagrado todos os nossos irmãos e irmãs que estão sofrendo nesse instante com a dor da perda de um ente querido. Dor essa, Senhor, que nenhum de nós aprendeu a viver com ela. Caminha, Senhor, na nossa frente, para indicar o caminho que nós devemos seguir. Caminha, Senhor, ao nosso lado, para ser nosso companheiro na caminhada. Caminha, Senhor, atrás de nós, para nos proteger de todos os perigos que não conseguimos visualizar. Tudo isso, Senhor, nós te pedimos. Em nome do Pai, do Filho e do Espírito Santo. Amém.

Senhor, fazei de nós um instrumento de vossa paz. Onde houver o ódio, levemos o amor. Onde houver a ofensa, levemos o perdão. Onde houver a discórdia, levemos a união. Onde houver dúvidas, levemos a fé. Onde houver erros, levemos a verdade. Onde houver desespero, levemos a esperança. Onde houver tristezas, levemos a alegria. Onde houver trevas, Senhor, levemos a luz. Ó Mestre, fazei com que consigamos mais. Consolar que sermos consolados. Compreender que sermos compreendidos. Amar que sermos amados. Pois é dando que recebemos. É perdoando que seremos perdoados. E é morrendo que vamos viver para a vida eterna. Amém.

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Tá aí, Irídio Irineu, nas ondas do rádio, cachorro amigo, né? Agora são 11 horas e 36 minutinhos, 11h36, né? Vamos abraçando os amigos que estão participando com a gente aqui. Nosso muito obrigado aí pelo carinho da audiência. O Rogério, lá na... Rogério Batista, lá na Vila Aparecida, obrigado pelo carinho da audiência. É, a Sheila Zamana está em Tuiuti ouvindo a gente, muito obrigado. A Rosana Tonhete está na Planejada 1 também, curtindo a gente, obrigado aí pelo carinho da audiência, né? E quem está aqui, deixa eu ver quem está curtindo a gente aqui também, a Silvana Santos também, nosso muito obrigado, né? O Dito Lopes está lá na Fraternidade ouvindo a gente, ele pediu a música Triste Segredo, vou tocar para ele aí com o Ferreira e com a Cidinha, né? Está oferecendo com o Ferreira e Cidinha. Está oferecendo aí para o Mussum, lá do bairro do Toró, para todos os ouvintes e para todos da rádio, né? Que bom, né? Que música bonita, né? Triste Segredo com Ferreira e Cidinha, daqui a pouquinho a gente toca também, né? Quem está pedindo música aqui também, deixa eu ver, a minha amiga Cristina, lá do bairro da Mãe dos Homens, né? Ela está oferecendo aí para a irmã, né? Para Maria Antônia Domingues, que fez aniversário no último dia 17. Alô, Maria Antônia, um abraço, viu? Obrigado aí pelo carinho da audiência. E aí que essa data se repita por longos e longos anos, né? Ela pediu a música com Amado Batista, eu vou tocar pra você. A Saudade Tá Doendo aí com Amado Batista, então especialmente aí para Maria Antônia Domingues, aniversariante da semana. Vamos ouvir então Amado Batista.

0: Tá aí Ed Brito e Samuel nas ondas do rádio, Pranto Escondido. São 11 horas mais 48 minutinhos, 11h48. Aí o Roberto Camargo também tá mandando um abraço lá para Maria Antônia Domingues, que fez aniversário no último dia 17, né? Obrigado aí pela sintonia. E chegou o momento em que você estava esperando, chegou a hora do desfile dessa 3 mais da manhã. Você ligou para cá, participou, escolheu e está aqui. Terceira colocada ficou para eles. Craveiro e Cravinho, Cadeira de Balanço.
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0: Graveiro e gravinho, cadeira de balanço, a terceira mais pedida da manhã de hoje, a segunda mais pedida ficou pra eles, Lourenço e Lorival, Canga do Tempo.
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0: desviar dos espinhos e colher apenas as flores. 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Um abraço a todos e até semana que vem, se Deus quiser.
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4: Bora, turma! Eita, coisa boa chegando com o nosso Domingaço super especial. Como é bom ter sua audiência, sua companhia junto com a gente nesse domingão maravilhoso. Desejando que esse seja o domingo mais feliz da sua vida. E aí, como é que tá a família? Como é que tá os amigos? Bora, porque a partir de agora tem muita música boa pra você. Avisa todo mundo que o Chicão chegou no seu domingão.

0: Essa é a nossa rádio, sempre aqui na melhor sintonia, o nosso Domingaço. Já vai participando, interagindo comigo através das nossas mídias sociais. Liga pra gente, enfim, o importante é sempre participar, viu? Se preparem, porque está entrando no ar mais uma edição do nosso Domingaço. A primeirona com ele, Gustavo Lima, o embaixador, é 30 cadeados.
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0: Yasmin Santos, nem a pau. Teve ainda Diego Victor Hugo com o Conselho Bom, teve Vou Desligar, Bruno Marrone e ainda 30 Cadeados com Gustavo Lima cantando pra gente nesse domingão maravilhoso. É o nosso domingaço, dia 14 de junho de 2026. O intervalo você sabe que é bem rapidão e eu volto já já com o nosso domingaço. Aguenta aí.
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0: Bora, turma! Domingão, lindo demais, maravilhoso, pra você que tá descansando, aproveitando com a sua família, pra você que tá trabalhando na correria também, um ótimo domingão pra você aí, viu?
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0: Wi-Fi, Traia Véia e Luan Pereira.
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0: Luan Pereira!
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0: Evidências, essa aqui é um clássico na voz de César Menotti e Fabiano, bom demais. Teve ainda Falta de Quê com Luan Pereira e Murilo Huff, teve Com Todos Menos Comigo, Jads e Jadson, e ainda Wi-Fi com Traia Véia e Luan Pereira cantando pra gente nesse Domingão Potência demais. Intervalo rapidão, já já eu tô de volta.
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6: Já estamos de volta por aqui, gente. Desejando mais uma vez um ótimo domingão pra você. Cadê a Karine? Tá lá ouvindo a gente? Alô, Karine, beijo no seu coração. Obrigado aí pelo carinho, inclusive pedindo música. Bora curtir.
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6: Maiara e Maraísa, Narcisista.
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0: É a menininha, Tchê Garotos, coisa boa. Teve ainda Gotas de Amor com Corpo e Alma, teve Foto de Pijama, sucesso, e ainda Narcisista na voz de Maiara e Maraísa. É sucesso atrás de sucesso pra você curtir junto com a gente nesse domingão maravilhoso. E ó, não acabou não, tem muito chão pela frente, inclusive, tô te esperando aqui no nosso WhatsApp, tô aqui online te esperando, viu? Bora participar, interagir junto com o Chicão, e eu volto já já com o nosso Domingaço.
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0: Domingaço, bora turma, no seu rádio, claro, chegando mais sucesso pra você.
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0: vestindo preto, nosso balanço.
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0: Vera Azevedo, Chora no Meu Colo, Bebê. Teve aí do Chiquito e Bordoneio com Leão Domado, teve Jorge Henrique, Rodrigo, Marília Mendonça, Vale em Casa Hoje, e aí do Vestindo Preto com o Nosso Balanço, encerrando a nossa primeiríssima hora aqui do nosso Domingaço, mas é claro que depois de intervalo, o Chicão tá de volta, trazendo mais uma hora completa pra você. Fica aí que eu volto já.
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0: É o nosso Domingaço, bora turma, de volta. A partir de agora tem uma hora completa de muita moda boa no seu rádio.
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0: Bombonzinho, Israel Rodolfo e a Ana Castela.
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0: interagindo junto com a gente. Ótimo domingo pra você também. Que mais? A Neuza. Oi, Neuza. Tudo bem por aí? Abração super especial. A Maria também tá lá ligadona junto com a gente. Minha amiga Edna também. Alô, Edna. Valeu pela companhia. O Fábio também junto com a gente nesse domingão. Enfim, pra toda essa galera, aquele abração super especial. Intervalo, eu volto já.
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3: Hashtag tô ligadão com o Chicão no nosso Domingão, de volta por aqui.
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3: Hugo e Guilherme, elevador.

0: O universo conspirou Henrique e Juliano. E ainda é claro que eu tô com o Jonete e Frederico, teve Voltável com Ícaro e Gilmar, e ainda o Elevador com Hugo e Guilherme cantando pra gente, mais um blocão recheado de música boa aqui no nosso Domingaço. Aquela pausa bem rápida, eu volto já.
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0: Bora, turma! Coisa boa demais ter você junto com a gente aqui na rádio que mais cresce em audiência. É uma explosão de audiência em todo lugar.
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0: Pra gente relembrar dois loucos de amor, o Beto e o Ronaldo.
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0: Coisa de ex Paulinha Matos. Teve ainda pra ter você aqui com Taeme e Thiago, teve Luísa e Maurílio, Pra Que Isso, e ainda Dois Loucos de Amor com o Beto e o Ronaldo cantando pra gente. Bora de reta final, último intervalo e eu volto daqui a pouquinho.
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0: Já estamos de volta, gente. Reta final do nosso Domingaço de hoje, dia 14 de junho de 2026.
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0: Jorge Henrique e Rodrigo compartilhando mágoa.
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0: com Corp e Alma é lucro pra Ambev. Teve ainda Trancão de Livramento com os quatro Galdérios, teve Grupo Sorriso Lindo, Amor Rebelde, e ainda Compartilhando no Água com Jorge Henrique e Rodrigo, e encerrando com Chave de Ouro mais uma edição do nosso Domingaço. Gente, obrigado aí pela audiência, pela companhia, fiquem todos com Deus, é com ele que eu estou indo. Até a próxima, tchau, fui!
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4: Fim de semana chegando com tudo, gente. Tudo bem? Tudo certinho? A partir de agora, comigo, Pô Giacomini, temos duas horas do nosso Antena Mix. Já quero você participando, interagindo, pedindo a sua, lógico, bora curtir o fim de... Antena.

0: Chegando na sua programação preferida, sou Paz Jacomini para te fazer companhia a partir de agora. Muita música da boa, novidades, o que já é sucesso, aquelas cerejinhas para você matar saudade em mais uma edição do nosso Antena Hits. Show Mendes com Camila Cabello, I Know What You Did, pra gente começar muito bem.
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2: Leila Moreno com Vem Dançar. Seu sucesso tá aqui com certeza. A gente fez, tem BVS pra você que pede de som.
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2: Eduardo já tá ligado com a gente no ritmo do fim de semana. Vídeo BTS tá chegando pra você,
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2: Jason Derulo com Lifestyle. Segura que já tem muito mais aqui na melhor.
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7: 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Ritmo do seu fim de semana. Fazendo fim de semana especialíssimo. E por aqui a gente mantém pra você trilha sonora. Bora curtir umas cavo com asas.
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2: Jota Quest. O que eu também não entendo é sucesso aqui com certeza já tem Jorge Mateus.
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2: É o ritmo do seu fim de semana. Para curtir muito mais sucesso, Jorge Mateus Dói.
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2: Maniazão com dilema. Já finalizei a primeira hora, mas lembra que eu falei que fim de semana são 2 horas? Em instantes, estou chegando com muito mais por aqui.
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2: Para juntinhos, trazendo muito mais sucessos pra você. E bora curtir mais um Dragon's Come Shot.
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2: 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Luis Fons com Date La Vuelta. Justin Timberlake também é sucessão. Que instante tem muito mais pra você.
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7: Bora que bora, por aqui a música não para. Já mandando um oi para o Marcelo, tá ligado com a gente. Diana também. Alô Sidney, que pediu esse som. Justin Timberlake, Take Back the Night. E aliás, o Sidney que tá oferecendo para a esposa dele, a Ingrid, que hoje está comemorando mais um ano de vida.
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1: 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Grupo Menos é Mais, Iludidão, oh, sucesso dos bons, é.
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1: 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Ritmo do seu fim de, com certeza. Durante a semana a gente se faz companhia, o fim de semana também. E agora a gente curte do Dua Lipa com da Baby, com o Levy Dengue.
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1: 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Coldplay com BTS, My Universe. Obrigado pelo carinho, audiência. E segunda-feira tô de volta com mais do nosso Antena Mix.
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12: Oi, muito boa tarde. Boa tarde, minha querida dona de casa. Boa tarde, chefe de família. Boa tarde, rapaz. Boa tarde, princesa. Estamos chegando aqui pela Bragança FM nesta tarde gostosa com o programaço Roberto Moreira para você no seu final de tarde. A direção geral de rádio é de Maria de Lima. Os comandos técnicos e a apresentação fica por minha conta, Roberto Moreira. Nós já vamos ficando por aqui, na melhor companhia da região, para Bancaninho da Saudade, sucessos de ontem, de hoje e de sempre, tudo original e sem pirataria, Ninho da Saudade, Box 2, Galeria Popular nos fundos do Mercado Municipal. Nós ficamos por aqui, na mais ouvida da região.
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12: A rádio do seu coração, a rádio que abraça a cidade, a rádio que abraça essa região, começando bem, começando lá em cima. Cowboy Chora, Rio Negro e Solimões.
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0: Bora!
1: E o Negro Solimão!
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1: Assim, ó.

0: aí, Bruno e Rafael, com a participação de Cleiton e Romário, Guento Choro, antes você curtiu, Cristiano Araújo, igual você não tem. Fique comigo, nós estamos por aqui, na mais ouvida da região.
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0: Este é o programa Roberto Moreira para você, aqui com a gente. 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
0: 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Vem comigo, viu? Vem comigo, a nossa tarde tá só começando por aqui, vem chegando. É, música bonita, Bruno e Barreto canta, A Vida é um Presente.

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0: Aí, Hugo e Guilherme nas ondas do rádio, Loop Infinito, música bonita demais na sua tarde de domingo, fique comigo.
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0: A rádio do seu coração, a rádio que abraça a cidade, a rádio que abraça a região. Fique comigo, viu? Fique comigo. Aqui você tem a melhor programação no seu final de tarde de domingo. Alô, Márcia, minha amiga Márcia lá na Vila Bianca curtindo a gente, obrigado aí pelo carinho da audiência. Wilson Faustino, obrigado, viu, lá na Vila Bianca também curtindo a gente, né? Alô, João Batista lá no Torozinho. Alô, João Batista, um abração, muito obrigado aí pelo carinho da audiência, viu? Gustavo Lima com a participação aí do Hugo e do Guilherme, torce o olho.

0: senhoras e senhores, Hugo e Guilherme, bebezada.
1: Muito obrigado.
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0: Aí, música bonita nas ondas do rádio, Jades e Jadson, linda flor. Antes você ouviu, Hugo Pena e Gabriel, Robin Hood da Paixão, música linda, linda, linda, né? É o seu domingo mais gostoso aqui, na mais ouvida da região.
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0: A frequência mais ouvida da região, né? 79,7, a rádio do seu coração. 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E vem chegando Simone Mendes, a música bonita, Nome Proibido.

No programa Roberto Moreira, o sucesso não para. Beijo, flor. 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

0: E Eduardo Costa nas ondas do rádio, música linda, linda, linda, vê se volta comigo, lá pra minha amiga Vera, lá no bairro do Cruzeiro, curtindo a gente. Alô Vera, um abraço, viu? A Tereza Rodrigues também tá curtindo a gente lá no bairro do Cruzeiro, muito obrigado, viu? Muito obrigado aí pelo carinho da audiência. Fique comigo, viu? A tarde toda nós ficamos por aqui com muita música bonita na rádio mais ouvida da região.
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0: É, e é o programa Roberto Moreira nas tardes de domingo pra você, trazendo música bonita, viu? Música bonita demais pra você, César e Paulinho. César e Paulinho canta aqui nas ondas do rádio. Música linda, linda, linda. -6 graus.

0: Aí, Daniel, com a participação aí do Paraná, cantando aqui bonito, lindo, lindo, lindo, né? Música linda do Daniel, com a participação do Paraná, apaixonado por você, né? Antes você curtiu aí, César Menotti e Fabiano, mensagem pra ela, César Menotti e Fabiano.
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0: Oi, Wilson Faustino, curtindo a gente lá no bairro aí da Vila Bianchi, né? Alô, Wilson, um abração, viu? Muito obrigado aí pelo carinho da audiência. A Márcia tá na Vila Bianchi também curtindo a gente, muito obrigado. Alô, Keio Corintiano, no bairro do Cruzeiro, muito, muito obrigado aí pelo carinho da audiência, viu? Vem chegando música bonita nas ondas do rádio. Linda, linda, linda, música bonita chegando por aqui, né? Tiago Carvalho com a participação do Leonardo, sempre será.

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Marcos, Paulo e Marcelo nas ondas do rádio, Coração Vagabundo, música linda, linda, linda, né? Ô, oh, delícia demais, hein? É o programa Roberto Moreira nas tardes de domingo aqui pra você, viu? Levando tudo que tem de melhor na música sertaneja, trazendo coisas boas pra você, né? Alô, Rita, no bairro do Cruzeiro, curtindo a gente, obrigado pelo carinho da audiência, viu, Rita? Um abração forte pra você, viu? Quem tá por ali também é o Ivair. Alô, Ivair, um abração também ali no Jardim Novo Mundo, também curtindo a gente. Vitor e Léo chega para cantar com a gente, com a participação aí do saudoso Zé Rico e também do Milionário. Música linda, Estrada Vermelha.

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1: Aí, Zezé de Camargo e Luciano cantando nas ondas do rádio, Frente Fria. Você que está aqui, muito obrigado pelo carinho da audiência, viu? Antes você ouviu, é de Brito e Samuel, ponto G.
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1: É, a rádio do seu coração, a rádio que abraça a cidade, a rádio que abraça você. Este é o programa Roberto Moreira para você, nas tardes de domingo. Abraço forte lá na Santa Luzia, o meu amigo... É, que tá curtindo a gente lá na Santa Luzia, o Sul Mineiro, né? O Benedito, o Sul Mineiro, muito obrigado aí pelo carinho da audiência, viu? O Brás tá lá em Bom Jesus dos Perdões, também curtindo a gente, o nosso muito obrigado, tá? Lá no Secap, em Morungaba, está o Maciel. Alô, Maciel, um abração forte, muito obrigado pelo carinho da audiência. Rick e Renner canta nas ondas do rádio, não é você?

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5: Em nome do Pai que nos ama, do Filho que sofreu conosco, do Espírito Santo que nos ilumina. Amém.

Pai nosso que estais nos céus, santificado seja o vosso nome, venha a nós o vosso reino, seja feita a vossa vontade, assim na terra como no céu. O pão nosso de cada dia nos dai hoje, perdoai as nossas ofensas, assim como nós perdoamos a quem nos tem ofendido, e não nos deixeis cair em tentação, mas livrai-nos do mal. Amém. Ave Maria, cheia de graça, o Senhor é convosco. Bendita sois vós entre as mulheres, bendito é o fruto do vosso ventre, Jesus. Santa Maria, Mãe de Deus, rogai por nós, pecadores, agora e na hora de nossa morte. Amém. Salve, Rainha, Mãe de Misericórdia, vida, doçura e esperança nossa, salve. A vós bradamos, os degredados filhos de Eva, e a vós suspiramos, gemendo e chorando neste vale de lágrimas. Eia, pois, advogada nossa, esses vossos olhos misericordiosos a nos volvei, e depois deste desterro, mostrai-nos Jesus. Bendito é o fruto do vosso ventre, ó clemente, ó piedosa, ó doce sempre Virgem Maria, rogais por nós, Santa Mãe de Deus, para que sejamos dignos das promessas de Cristo. Amém. Glória ao Pai, o Filho e o Espírito Santo, assim como era no princípio, agora e sempre. Amém. Ó Maria concebida sem pecados, rogais por nós que recorremos a vós. Ó meu bom Jesus, perdoai-nos, livrai-nos do fogo do inferno, levai as almas todas para o céu e socorrei principalmente aquelas que mais precisarem da vossa infinita misericórdia. Amém.

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0: Aí, Léo Canhoto, Robertinho, último julgamento. Antes você ouviu? Zezé Camargo e Luciano, vai dar tudo certo. Aqui a sua tarde, começo de noite, domingo é muito mais gostosa na rádio mais ouvida da região.
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0: A rádio do seu coração, a rádio que abraça a cidade, a rádio que abraça a região, a rádio que abraça você, viu? Nós ficamos juntinhos por aqui. Alô, Márcia, lá na Vila Bianca, muito obrigado aí pelo carinho da audiência. Alô, Wilson Faustino, também ligadinhos com a gente, lá na Vila Bianca, lá no, na Santa Luzia. O Sul Mineiro, nosso amigo Benedito, obrigado aí pelo carinho da audiência. Zé Carreiro e Carreirinho, canta nas ondas do rádio. Peito Sadio.

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5: Honra demais cantar com o trio Parada Dura, né?
6: Que prazer.

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2: Aí, trio Parada Dura, com a participação de Zé Neto e Cristiano, música linda, linda, linda, né? Vivendo aqui no mato, né? Ei, delícia, hein? Você está comigo? Meu muito obrigado aí pelo carinho da sua audiência, viu? Muito obrigado por estar juntinhos comigo nesta tarde gostosa, final de tarde, começo de noite, né? Aqui pela Bragança FM, viu? A rádio que alegra você, a rádio que leva muita emoção, muito carinho pra você também, viu? Alô, Luiz, lá no bairro dos Godóis, em Tuiuti, curtindo a gente, muito obrigado aí pelo carinho da audiência, viu? Música linda chegando nas ondas do rádio, vai lá pro meu amigo Ditinho da Viola, curtindo a gente lá em Piracaia, vai também lá pelo amigo, meu amigo Braz, lá em Bom Jesus dos Perdões, também curtindo a gente lá, né? Mato Grosso e Matias cantando nas ondas do rádio, Geração de Boiadeiro.

0: Aí, Belmonte, Amarainas, Ondas do Rádio, linda música, Cavalinho de Pau, antes você ouviu Abel e Caim cantando Velhas Cartas.
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0: É, a rádio do seu coração, a rádio que abraça a cidade, a rádio que abraça a região, a rádio que abraça você, viu? E o programa Roberto Moreira, levando para você tudo que tem de melhor na música sertaneja. Daniel, com a participação de Zé Camilo, Encantos da Natureza.

Aí, cacique pajé nas ondas do rádio, pescador caprichoso. E nós chegamos aí ao final de mais um programa Roberto Moreira, viu? Nosso muito obrigado aí pelo carinho da audiência, obrigado por você ter ficado com a gente aqui toda a tarde de domingo, comecinho de noite, muito obrigado, viu? Muito obrigado. A direção geral de rádio foi de Maria de Lima, os comandos técnicos e apresentação ficou por minha conta, Roberto Moreira. Eu vou embora, deixo tocando para você, Mike e Lian, Truque da Moeda. Volto semana que vem às 9 horas da manhã com mais um programa Roberto Moreira. Até lá, um forte abraço e a mensagem de sempre: infelizmente o nosso caminho é repleto de flores e espinhos, mas se seguimos com fé, coragem e muita dignidade, vamos desviar dos espinhos e colher apenas as flores. O dia que isto acontecer, aí sim seremos felizes. Um abraço a todos e até semana que vem, se Deus quiser.

0: Meu pai.
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0: Ô meu velho, como é que cê faz? Mudou de endereço, né, pai? Só queria um tempinho.

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4: Bora, turma! Eita, coisa boa chegando com o nosso Domingaço super especial. Como é bom ter sua audiência, sua companhia junto com a gente nesse domingão maravilhoso. Desejando que esse seja o domingo mais feliz da sua vida. E aí, como é que tá a família? Como é que tá os amigos? Bora, porque a partir de agora tem muita música boa pra você. Avisa todo mundo que o Chicão chegou no seu domingão.

0: Essa é a nossa rádio, sempre aqui na melhor sintonia, o nosso Domingaço. Já vai participando, interagindo comigo através das nossas mídias sociais. Liga pra gente, enfim, o importante é sempre participar, viu? Se preparem, porque está entrando no ar mais uma edição do nosso Domingaço. A primeirona com ele, Gustavo Lima, o embaixador, é 30 cadeados.
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0: E Yasmin Santos nem a pau. Teve ainda Diego Victor Hugo com o Conselho Bom, teve Vou Desligar, Bruno Marrone e ainda 30 Cadeados com Gustavo Lima cantando pra gente nesse domingão maravilhoso. É o nosso domingaço, dia 14 de junho de 2026. O intervalo você sabe que é bem rapidão e eu volto já com o nosso domingaço. Aguenta aí.
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4: Bora, turma! Domingão, lindo demais, maravilhoso. Pra você que tá descansando, aproveitando com a sua família, pra você que tá trabalhando na correria também, um ótimo domingão pra você aí, viu?
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4: Wi-Fi, traia véia e Luan Pereira.
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0: Evidências, essa aqui é um clássico na voz de César Menotti e Fabiano, bom demais. Teve ainda falta de quem com Luan Pereira e Murilo Rufi, teve com todos, menos comigo, Jadson e Jadson, e ainda Wi-Fi com Traia Véia e Luan Pereira cantando pra gente nesse Domingão Potência demais. Intervalo rapidão, já já eu tô de volta.
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6: Já estamos de volta por aqui, gente, desejando mais uma vez um ótimo domingão pra você. Cadê a Karine? Tá lá ouvindo a gente? Alô, Karine, beijo no seu coração. Obrigado aí pelo carinho, inclusive pedindo música, bora curtir.
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6: Maiara e Maraíza, Narcisista.
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0: a menininha, tchê garotos, coisa boa. Teve ainda Gotas de Amor com Corpo e Alma, teve Foto de Pijama, sucesso, e ainda Narcisista na voz de Maiara e Maraísa. É sucesso atrás de sucesso pra você curtir junto com a gente nesse domingão maravilhoso. E ó, não acabou não, tem muito chão pela frente. Inclusive, tô te esperando aqui no nosso WhatsApp, tô aqui online te esperando, viu? Bora participar, interagir junto com o Chicão e eu volto já com o nosso Domingaço.
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0: Domingaço, bora turma! No seu rádio, claro, chegando mais sucesso pra você!
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0: Vestindo preto, nosso balanço!
1: A

0: Vera Azevedo, Chora no Meu Colo, Bebê. Teve aí do Chiquito e Bordoneio com Leão Domado, teve Jorge Henrique, Rodrigo, Marília Mendonça, Vale em Casa Hoje, e aí do Vestindo Preto com O Nosso Balanço, encerrando a nossa primeiríssima hora aqui do nosso Domingaço, mas é claro que depois de intervalo o Chicão tá de volta, trazendo mais uma hora completa pra você. Fica aí que eu volto já.
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0: É o nosso Domingaço, bora turma, de volta. A partir de agora tem uma hora completa de muita moda boa no seu rádio.
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0: Bombonzinho, Israel Rodolfo e a Ana Castela.
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2: Intimidade Simone Mendes. Teve também Aham com Felipe Rodrigo, teve Carvalho e Mariano com Guilherme Benuto, Eu Gosto É do Gosto, e ainda o Bombonzinho com Israel e Rodolfo e a Ana Castela cantando pra gente nesse domingão bom demais da conta. Deixa eu mandar um alô especial aqui pra Larissa, tá lá ouvindo a gente. Alô Larissa, beijo no coração, beijo pra toda essa família linda, muito obrigada pela audiência de vocês, pelo carinho. Meu amigo Moacir também tá sempre participando e interagindo junto com a gente, ótimo domingo pra você também. Que mais? A Neuza, oi Neuza, tudo bem por aí? Abração super especial a Maria, também tá lá ligadona junto com a gente. Minha amiga Edna também, alô Edna, valeu pela companhia, o Fábio também junto com a gente nesse domingão. Enfim, pra toda essa galera, aquele abração super especial. Intervalo, eu volto já.
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6: Hashtag tô ligadão com o Chicão no nosso Domingão, de volta por aqui.
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6: Hugo e Guilherme, elevador.

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0: O universo conspirou Henrique e Juliano. E ainda é claro que eu tô com o Jonete e Frederico, teve Voltável com Ícaro e Gilmar, e ainda o Elevador com Hugo e Guilherme cantando pra gente. Mais um blocão recheado de música boa aqui no nosso Domingaço. Aquela pausa bem rápida, eu volto já.
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0: Bora, turma! Coisa boa demais ter você junto com a gente aqui na rádio que mais cresce em audiência. É uma explosão de audiência em todo lugar.
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0: Pra gente relembrar dois loucos de amor, Roberto e Ronaldo.
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0: só!
1: Coisa de ex Paulinha Matos. Teve ainda pra ter você aqui com o Taeme Thiago, teve Luísa e Maurílio, pra que isso? E ainda Dois Loucos de Amor com o Beto e o Ronaldo cantando pra gente. Bora de reta final, último intervalo e eu volto daqui a pouquinho.
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1: Já estamos de volta, gente. Reta final do nosso Domingaço de hoje, dia 14 de junho de 2026.
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1: Jorge Henrique e Rodrigo compartilhando mágoa.
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